Vamos lá. Cadê a barba de nada? Ainda está com ele. Ainda não chamava da coisa esta agora. Estava aqui uns. Ai, meu Deus, que barba.